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Essa é uma homenagem à minha amada neta.

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Essa aqui é pra você que gosta de tomar uma no barzinho, pra relembrar os velhos tempos, o começo da Mari. Pira! Isso é Mari no barzinho.

0: Puxa mais um aí, vai, minha banda.
1: Alô? Amor? É você? Eu preciso te dizer que eu tô morrendo de saudade.
0: Marcos Cordeiro, meu padrão,
1: o melhor corretor de imóveis do Eusébio. Isaías CDs. Essa daqui é pro meu parceiro Lucas Braga tomar uma dose.
0: Monique Vaqueira, eu bebi em Alto Santo ouvindo essa.

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0: para todas as mulheres empoderadas que estão aqui hoje. Eu ativei o modo homem, viu? E nem é meme.
1: Quase meia-noite, eu disparando mensagem. O primeiro

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1: Em Uiraúna, terra dos músicos, dos sacerdotes e dos médicos também, às 12 horas e 11 minutos. Boa tarde.
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1: Agora estamos chegando no dial do seu rádio para deixar bem informado com as notícias locais, regionais, estadual e nacional. Através da frequência 104,9 da Capivara FM, o Som das Águas, como também a Poço Dantas FM. Transmite esse rádio jornalismo que tem a produção e a apresentação de Geraldo Andrade. Sonoplastia dele, Alex. Hoje, neste dia, se comemora o Dia do Imigrante, o Dia do Cotonete, Dia Mundial do Marinheiro, Dia Mundial do Vitiligo. Nesse momento, sol em Uiraúna, temperatura mínima de 21 graus Celsius, a máxima de 31. E vamos aos destaques da edição de hoje do programa Uiraúna Bom. Empresa retoma os trabalhos do canal da transposição após explosão que atingiu pouco mais de 40 casas em Uiraúna. Caso Master derruba o líder do governo Lula. 83% acha importante eleger o presidente do que o Brasil ser hexa. Vereador é preso em operação contra o PCC e empresa de ônibus. Defesa de Bolsonaro, melhor dizendo, pede prorrogação da prisão domiciliar. PF mira ex-diretores de lojas americanas por fraude de 24 bilhões. Vocário teve acesso antecipado a apurações sigilosas sobre o Master de Jornal. Flávio Bolsonaro reage após vídeo de Michele, nada e nem ninguém me aborrece. Michele Bolsonaro disse ter sido humilhada por Flávio após divergência sobre a aliança do PL no Ceará.

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1: Olá amigos, aqui é o Nonato Neto passando para abraçar meu amigo Geraldo Andrade, o repórter que tempera a notícia no programa Ou Iraúna Bom. Um abraço meu poeta, tamo juntos.
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0: Beleza, poeta Nonato Neto, agradeço sempre. É, rapaz, queremos fazer nossa eterna gratidão a Deus, nosso ser supremo, nossa luz maior que ilumina nesse instante. Mas estamos aqui pronto para realizarmos mais uma edição. Ontem foi feriado então, né? Dia de São João. E hoje é a penúltima edição da semana. Ô, tempo velório, viu, Franciscano? Boa tarde, Alex. Como vai?
3: O gás!
0: Boa, se você não comprou o gás ainda, melhor almoço vai sair tarde, né? Meu boa tarde a você que já está sintonizado aqui na frequência da 104,9 da Capivara FM, o som das águas aqui em Uiraúna.
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0: Isso mesmo. Você que esteja lá no município de Poço Dantas, nos ouvindo pela Poço Dantas FM, que retransmite esse rádio jornalismo. Aquele abraço. É verdade, a todos os Poço Dantenses. Você que esteja saindo do seu trabalho agora nos ouvindo. É, em trânsito pelo receptor do seu carro.
3: Eita, carreira da.
0: Não, carreira leva um abismo profundo para você não sair bem. Não incentivo, não. Você que esteja em qualquer parte nos ouvindo por aquela ferramenta indispensável do seu dia a dia de labuta, falando-se de forma tecnológica da boa comunicação através dele, o celular.
3: O que é isso?
0: Você que esteja em qualquer parte do Brasil, até do mundo, rapaz, nos ouvindo por ela. A vanguarda do século XXI, a poderosíssima internet. Da forma mais prestimosa, bondosa, graciosa, grandiosa, antecipadamente, agradecemos essa audiência até pouco mais das 13 horas, rapaz.
4: Ô, o Iraúna.
0: É verdade. Dando fogo à autoestima futebolística. Com o jogo de ontem, o Brasil jogou bem, deitou e rolou. Com o time já bem entrosado, deu mais animação e empolgação à torcida brasileira, que repetiu o mesmo placar de sexta-feira passada. Quando se venceu do Haiti, alguém se disse, tá ficando a desejar, mesmo com a vitória, que é importante, porque Haiti é Haiti, não existe futebol. Mas ontem foi a Escócia. O Vinícius Júnior sempre destacando na ponta, está entre os artilheiros da competição. O paraibano Matheus Cunha, orgulho da nossa Paraíba, viu? Paraíba. Ô, joia, uma joia paraibana nos gramados lá dos Estados Unidos. Deu a da graça, fez mais um gol, chegando ao seu terceiro. E como Vinícius Júnior, entre os artilheiros do quadro. A seleção ontem que deu prazer para aqueles que ainda apostam e saiu do estaleiro. O Neymar. Brasil classificado em primeiro lugar, com 7 pontos e saldo de gol em cima do Marrocos. Agora aguarda a definição para o mata-mata, então, de Holanda ou Japão ou a Suécia. E agora por diante, é valer as cores brasileiras, amarelo e verde e azul, não sei. Da certeza, não decepcionar nem eu nem tu nesse mata-mata do Mundial 2026.

0: coisas bonitas que eu acredito.
1: Tá aí! E aí, já pergunta você, você me responde aqui, participando aqui agora pelo 999-87-3658. Pode mandar sua mensagem de texto, pode mandar seu áudio, ou ligar diretamente via WhatsApp pela telefone móvel. Você agora empolgou! Acredita que a seleção agora vai ao Hexa ou não?
2: Brasil!
1: Ontem eu conversando com o meu pai, já que ontem não foi possível assistir o jogo, me disse se o Brasil jogar como jogou ontem, traz o caneco, traz a taça. E você? Acredita que o Brasil agora vem ou não? Outro assunto que queria trazer para discutirmos, estamos prontos também. Como a gente caçar um problema na sua rua, no seu bairro, fica mais próximo você trazer. Para cá a solução fica mais próxima também. E coisa estando errada, coloca a boca no trombone. E aqui ouvimos dois lá, tanto a denúncia denunciada como o jornalismo imparcial. Já tem ouvido conosco na linha. Alô, boa tarde, quem fala?
3: Capital de todos os paraibanos, João Pessoa, fazendo um sol lindo e maravilhoso, Clodoaldo Fernandes.
1: Aqui também está um sol, mas está um quente. Mas eu pergunto a você, Clodoaldo, o Brasil jogou muito bem ontem, tem gente já animando e empolgado que ela vai trazer o Hexa. Você animou ou está desanimado?
3: Boa tarde, meu grande amigo Geraldo Andrade, grande profissional do rádio, Alex, esse jovem, o cara aí tem um vozeirão, Geraldo. Deveria fazer um programa romântico nessa rádio Capivara, Alex, à noite, rapaz. Você tá se perdendo com essa voz. Os microfones da rádio Capivara precisam dessa voz, rapaz. Boa tarde para você, Alex, boa tarde aí para toda a... cada família de vocês, de Jesus Cristo, e Nossa Senhora vem abençoar cada família de vocês. Abraçar também as autoridades políticas de Uraúna, Poço José de Moura, Poço Dantas, Joca Claudino e Bernardino Batista. Geraldo, o Brasil está indo bem, mas eu ainda não estou botando fé, rapaz, na seleção brasileira ainda. Tu acredita? Não estou botando fé não, meu amigo. Não estou botando fé mesmo. Repito, há 8 anos atrás, depois daquela surra, daquela perda de 7-1 da Alemanha, eu não estou botando muita fé, não. Está jogando bem. Agora, a tendência é você, o brasileiro, não desanimar, né? Tem esse detalhe também. Não pode desanimar. É, tem que botar a fé, acreditar. Agora, sinceramente, a te falar, não estou bom, não estou muita fé não, mas que a seleção brasileira tenha muita sorte e traga o Hexa para o nosso Brasil. A verdade é essa. Geraldo, hoje eu vinha dentro de um ônibus aqui na capital, cheguei agora. Muita gente, a loja muito movimentada, rapaz, aqui no centro da capital, João Pessoa. Tu sabe, né? São Pedro tal, passou São João e o pessoal ainda está fazendo suas compras. O Estado ainda vai começar a pagar, pai. Geraldo, será que o Estado começa a pagar
1: segunda-feira
3: amanhã?
1: Hein? Começa segunda-feira.
3: Segunda-feira? Ah, rapaz, se o governador Lucas Ribeiro antecipasse esse pagamento para amanhã e 29, rapaz, para o pessoal comer o seu milhinho pelo São Pedro. Mas, Geraldo, eu vinha dentro do ônibus, hoje a gente vinha falando sobre política, uns colegas meus, eu estava falando, rapaz, o único deputado federal da Paraíba que tem conseguido investimento para a nossa Paraíba se chama o deputado federal Wilson Santiago. Aí um dos colegas falou assim, Clodoaldo, eu concordo, esse deputado trabalha muito pela Paraíba, ele tem conseguido muitas emendas junto com o governo federal, investimento para a Paraíba, investimento para as BR. A gente estava falando sobre política e a gente estava falando sobre o deputado federal, que é pré-candidato a deputado federal pela Paraíba, o Wilson Santiago, falando também no filho dele, o Wilson Filho, que está fazendo um belíssimo trabalho à frente aqui da Assembleia Legislativa como deputado estadual, e a gente falando muito sobre o deputado, os colegas dizendo assim que concordaram comigo que o deputado federal Wilson Santiago tem conseguido muitas emendas, investimento para a nossa Paraíba. E abraçar também aí o prefeito de João Claudino, Rinaldo Cipriano, Aldo Andrade e Bernardo Batista, o jovem que está investindo muito. Abraçar a tua filhinha Antonina. Cadê a sua filhinha? Está em casa. Está de férias, né, Geraldo?
1: Está de férias. Graças a Deus.
3: Está de férias. A nossa
1: graças futura, a Deus passou por média, viu? Passou por média.

0: Amém, graças a Deus. Não, é muito inteligente a sua menininha. Eu nunca vi ela, mas é muito inteligente. Que Jesus Cristo abençoe ela, que ela venha estudar muito mesmo para se realizar esse desejo, esse sonho que eu falo sempre, todos os dias na Capivara. A futura doutora ou a futura advogada de Uiraúna, que é a sua filha, Antonina. É Antonina o nome dela, é?
1: Antonina.
0: Abraçar também a família de Alex, Jota Batista, a mamãe de Alex, abraçar também toda a família, abraçar também aí as autoridades políticas de Uiraúna, abraçar aí vocês aí. Eu só vou em Uiraúna, Geraldo, quando as instalações do hospital estiver funcionando, e espero que também o matadouro público de Uiraúna venha também funcionar em breve. Eu não sei se vai funcionar antes das eleições. E se for depois das eleições também é bom, porque isso aí vai ser muito bom para esse pessoal.
1: Passa que vai nessa mala, viu? Nessa região. Vai arrumando as malas, viu? Vai arrumando as malas.
0: É o que, Geraldo?
1: Vai logo arrumando as malas.
0: Quem?
1: Você, pra vir pra aqui pro Uiraúna.
0: Ah, sim. Ah, eu pensei que era outra coisa. Ah, sim. É, em breve eu tô visitando aí o Uiraúna. Faz muitos anos que eu não fui ao Uiraúna, rapaz. Mas eu tô indo, em nome de Jesus, pra visitar o Uiraúna e abraçar os colegas, amigos, amigas. Abraçar vocês aí. Geraldo, um abraço pra você, rapaz. Um ótimo jornalismo. Receba aí um abraço aí das minhas fãs de todo o Brasil. Receba aí um abraço também aí das minhas irmãs aqui, Valentina, Neves e Lourdes, também. Meu sobrinho, os dois sobrinhos que eu tenho, aniversariaram a semana passada, teve muito churrasco, muitos colegas, muitas amigas, aqui na casa da minha irmã, marquei presença, e recebo um abraço aí de toda a minha família. Um abraço, Geraldo Andrade, e um abraço, Alex.
1: Ok, aquele abraço, Clodoaldo Fernandes, para você aí direto da nossa capital, João Pessoa, como sempre. E o seu ponto de vista é o mesmo de Clodoaldo Fernandes, rapaz. Ele está, mesmo com o Brasil jogando bem, ele não tem tanta esperança de trazer o título, né? O Hexa, né, rapaz? É que agora o jogo é mata-mata a partir de segunda. Ó, e pesquisa do Poder Data, Aia, divulgada hoje, mostra que 83% dos brasileiros acham que é mais importante ver o candidato em quem votarão ser eleito presidente da República do Brasil do que a seleção brasileira de futebol vencer o Hexa no Mundial da FIFA. E aí, você concorda com isso? Outros 10% consideram mais importante a conquista do Hexa campeonato mundial, enquanto 7% declararam não ter preferência. O levantamento perguntou o seguinte, abre aspas, na sua opinião, o que é mais importante, 2 pontos, eleger seu candidato a presidente da República ou o Brasil ser campeão da Copa do Mundo, hein, Alex? E você aí? 83% disse que elegeu o candidato. 10% mais do que ser campeão da Copa. 7 não tem preferência. E a sua opinião? 9,99,87,36,58. Vamos ao intervalo? A gente volta já já.
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1: 12,29.
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2: Ele mesmo, às 12 horas e 33 minutos, de volta com o programa O Uiraúna Bom, aqui da Capivara FM, como também a Poço Dantas FM, que está retransmitindo esse rádio jornalismo agora. Boa tarde, Geraldo. O peso da camisa que o jogador da seleção brasileira veste não é apenas tecido. É a história de Pelé, Garrincha, Romário, Ronaldo e tantos outros, o Bebeto, né, que é a dupla infernal, que tornaram o Brasil o maior país do futebol mundial. Em 2026, o mundo se volta para o campo, mas o coração é de 200 milhões de brasileiros. Estará batendo e mais forte com a certeza e a fé em Deus. E chegamos até o final, rumo ao Hexa. Janielson, da 2 de dezembro, agradecendo pela audiência, como sempre, trazendo aqui seus pontos de vista. E o seu ponto de vista é o mesmo de Janielson, agradecemos sua audiência e do seu pai, né? Assim de Mangabeira, esses dois não perdem um só programa nosso ali na 2 de dezembro, né? Antônio da Vassoura, irmão de Babá. Cadê Babá? Thaís Souza, né? Participação do ouvinte? Alô, boa tarde, quem fala?
3: Boa tarde, Geraldo Andrade, boa tarde a todos os ouvintes do programa O Uiraúna Bom. Zezinho Alves. Geraldo, o meu motivo de estar participando aqui é para falar sobre essa grandiosa obra que está passando aqui dentro de Uiraúna e trazendo uma infraestrutura gigantesca aqui. Por exemplo, ali aqui na curva, que chamava as Mangueiras de Zé Lira, um trabalho excepcional, né? Um local que aconteceu vários acidentes com vítima fatal, como o nosso

0: amigo Marco, cambista, teve, é que não recordo no momento, mas teve vários acidentes ali com vítima fatal, né? E outros acidentes com pessoas que passaram dias e dias hospitalizadas. Então, ninguém é cego que dá para ver o quanto essa obra está vindo aqui, trazendo benefício, além de muito dinheiro de impostos, né? Dando uma injeção na nossa cidade, através de estadia, de moradia, né? Então, a gente fica feliz em uma obra dessa passar aqui dentro da cidade, trazendo uma grande infraestrutura, que amanhã ou depois as pessoas podem ficar fazendo caminhada, já que está muito bonito. A obra vem dentro de Iraúna com uma largura imensa para que a água passe lentamente, para que não haja afogamento. E aí a gente só tem a agradecer ao governo federal por ter essas obras aqui no nosso sertão, que era tão esquecido para os outros governos, e hoje essa injeção de obras, de investimento no Nordeste, não é brincadeira não. Então eu quero tirar o chapéu para Lula e dizer que está de parabéns. Um abraço e uma boa tarde.
1: Boa tarde, Zezinho. Obrigado pela sua participação, como sempre, seus comentários. Rapaz, é a maior obra de recursos hídricos até do planeta, viu? Está sendo feita. Inclusive, essa aqui em Iraúna é algo que eu estou vendo com a beleza de toda a infraestrutura já feita. Inclusive, que por baixo, né, rapaz? Fizeram aquele. A água vai passar por baixo do asfalto, uma tubulação. Ficou tipo assim, como uma ponte, não uma ponte, mas é uma engenharia, meu irmão, sem botar defeito. Sem botar defeito, inclusive ao lado tendo espaço, ou seja, é algo fenomenal, né? É claro, uma obra dessa aqui, o Iraúna, gerou emprego, tá gerando em renda também. Aluguel agora, para alugar uma casa tá até difícil aqui, o Iraúna, e portanto, meu irmão, de parabéns, hein? E obra dessa tamanha magnitude só engrandece a nossa região. Por aqui eu tô em Damasco, rapaz, com a sua esposa Aparecida, vem ao vivo nos visitarmos. Ele que mora em Fazenda Nova, né? Eleitor de Lula, né? E viu, Zezinho, também. Eita, menor programa bom. Mas vamos ouvir o Matheus Cunha, né? O Matheus Cunha falando à imprensa nacional. E exaltando a nossa Paraíba em pleno São João, um homem que é artilheiro da seleção. Vamos ouvir.
2: Falamos da tua ligação com o surf. Agora eu quero saber, como bom paraibano e nordestino, hoje é dia de São João, 24 de junho. Qual é um bom cardápio, uma boa trilha sonora para comemorar a vitória da seleção hoje?
3: Aí, eu vou indicar para vocês toda a playlist de Dominguinhos do meu amigo João Gomes. Acho que tá todo mundo lá, o pessoal tá. Acredito que em Campina Grande é o maior São João do mundo. Desculpa a todos os outros aí, mas eu sou paraibano, tenho que puxar pro meu lado. Então espero que curtam muito aí. Eu tô morrendo de saudade do São João, mas tô fazendo uma coisa melhor por enquanto. Valeu, gente.
2: O que é bom pra comer na festa junina?
3: Ah, aí tem uma pamonhazinha, né? Uma canjica, umas coisinhas assim, um milho verde. Tem coisa que, pô, tô com saudade, cara. Falando assim vai me dar saudade de estar lá, mas tá bom demais, valeu.
2: Hoje o Brasil tá de barriga cheia.
3: É isso mesmo, vamos que vamos.
2: Parabéns.
3: Muito obrigado.
1: Tá aí a alegria de Matheus Cunha, rapaz. Fez mais um gol. A seleção classificou o primeiro lugar do grupo, enaltecendo o São João paraibano de Campina Grande. 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Boa tarde, Geraldo Andrade. Se a seleção não ganha o Hexa, mas nós ganhamos do mesmo jeito. Eita, quem disse aqui foi o Max, ali da Rua São Francisco, que ele hoje mandou mensagem, não quis mandar seu áudio, não, hoje para ninguém ouvir sua voz. Uma vez agradecemos aqui, casal amigo Antônio da Máscara, que tá indo já para Fazenda Nova, tá? E veio ao vivo aqui nos dá aquele abraço, Antônio da Máscara. Até mais, Antônio da Máscara. Felicidade. Vem ao vivo aqui, rapaz. Programa bom é esse. 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
0: Ele mesmo, às 12 horas e 42 minutos, o programa é o Iraúna Bom. Tem ouvinte? Já tem ouvinte na linha? Alô, boa tarde, quem fala?
3: Boa tarde, Geraldo Andrade, Zezinho Alves, Babá, Nilda Bibi, Anduído Cal, seu pai, seu assistente tempero, sua mãe, nosso amigo Lula, Dorival, Chico Hélio e Marcon, do Dedo de Ouro, os homens da babada. Forte abraço a todos que estão sintonizados. Para falar a verdade, Geraldo, a seleção brasileira ontem passou um pouco de confiança para os torcedores. Eu estive assistindo o jogo ontem, lá no calçadão, encerrou muita gente, muita comemoração na hora do gol, e o pessoal muito feliz, hein? Então, ela passa uma confiança, não quer dizer que a seleção brasileira vai ganhar a Copa do Mundo, porque ela tem que ir em ordem crescente, né? Se cada jogo ela joga melhor, e claro, vencer, a gente pode chegar. Agora vai pegar pedreira, né, daqui para frente. Não vai pegar moleza, não. Principalmente nas oitavas, né? Não nas quartas finais. Mas vamos torcer, porque a seleção brasileira é nossa, né? Para o Brasil. Não tem por que torcer contra, né? Com relação ao que disse Zezinho Alves aí, essa gigantesca, dessa transposição das águas do São Francisco, essa transposição é uma obra muito importante. E somente o nordestino, como Lula, teve a coragem de dar o pontapé inicial e está finalizando aí, chegando em aplaudir, né? Provavelmente, futuramente, ela deve ter outros ramais, né? Outro projeto. Mas o importante é que está chegando a água para matar a sede do homem e dos animais, né? Ela não é apropriada para irrigação. Em alguns pontos usa, porque ela corre rio perene, né? Não tem canal, aí tudo bem, mas não pode ligar uma bomba do canal para plantio, né? Isso é proibido, a não ser que futuramente seja liberado. Mas acredito que não, Geraldo. Acredito que vai permanecer assim. Com relação à política, eu estava vendo aqui um vídeo da Michelle Bolsonaro, se queixando que o Flávio Bolsonaro disse que ela, para a política, ela não teria de nada. Realmente, esse de Bolsonaro, ele mesmo se desmancha por si, assim, meu pai, pela boca, né? É que nem traíram, morre pela boca. Por isso que eles não vão a lugar nenhum. Acredito que a população brasileira, pelo menos a maioria, não vai dar chance à família Bolsonaro de administrar esse país, os planos de projeto para o país, não é.

0: muito bom para a população brasileira, que costuma viver num país democrático, tendo o direito de falar o que quer. E se esse pessoal pegar, o nosso país vai de ponta cabeça e se acaba de uma vez por todas, porque eles vão entregar a nossa nação, pelo menos a riqueza, né? A quem já tanto tem, como por exemplo dos Estados Unidos. Forte abraço a você, muito obrigado pelo espaço.
1: Ok, Felipe Moura, obrigado por sua participação. E você concorda aí com o Felipe Moura tá dizendo ou não? Abraço a você aí e toda a comunidade de Pedra Redonda, São João do Peixe. Eita, menino, pois Donald Trump disse que vai se interessar pela eleição brasileira, viu, Felipe Moura? Flávio Bolsonaro reage após vídeo de Michele e diz: nada, ninguém me aborrece. O senador e pré-candidato à presidência da República, Flávio Bolsonaro, do PL de Janeiro, comentou ontem a repercussão do vídeo divulgado pela ex-primeira-dama Michele Bolsonaro, do PL, no qual ela revelou desentendimento entre os dois e afirmou ter sido desrespeitada pelo enteado durante uma conversa sobre os rumos do partido. Antes da partida entre o Brasil e a Escócia pela Copa do Mundo, Flávio apareceu em uma transmissão ao vivo nas redes sociais ao lado da esposa, usando uma máscara do atacante Neymar, e evitou responder diretamente às declarações de Michele. Abre aspas, hoje é dia de jogo, nada nem ninguém me aborrece, vamos tratar de coisa boa, vamos tratar de futebol, afirmou. Já hoje, né, a ex-primeira-dama enteada do pré-candidato à presidência da República, ou melhor dizendo, a esposa de Bolsonaro, a Michele Bolsonaro, ela disse o seguinte, né, inclusive tem até o áudio aqui onde ela diz: Michele Bolsonaro voltou a negar rumores sobre uma possível candidatura e afirmou que sua prioridade é cuidar da família e do ex-presidente Jair Bolsonaro. Em vídeo, ela disse que não precisa de porta-voz e que falará pessoalmente quando decidir sobre o futuro político. A primeira-dama também criticou pessoas que, segundo ela, espalham informação falsa à imprensa e afirmou que seu futuro político está nas mãos de Deus. Vamos ouvir.
2: As tais fontes espalharam para a imprensa que eu teria ficado com raiva porque queria ter sido candidata. Primeiro que esses fofoqueiros vazadores não têm convívio comigo, não me conhecem direito e não sabem o que eu penso. Segundo, minha prioridade agora não são candidaturas. Minha prioridade agora é cuidar da minha família, do meu marido que está precisando de mim. Meu futuro político está nas mãos de Deus. Ele providenciará tudo. E quando for o momento de decidir o que quer que seja, sou eu mesma quem falarei. Não preciso de porta-voz.
1: Aí, vamos ao ouvinte agora. Alô, boa tarde.
3: Tá, Geraldo, se o Hexa não vem com a seleção, o Brasil ganha do mesmo jeito. Geraldo, adianta de quê? A seleção jogando, tá todo mundo unido. Mas quando chegar em outubro, tá todo mundo dividido.
1: É política, né, rapaz? É verdade o que ele tá dizendo. 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Hoje acontecerá, rapaz, se eu ver aqui, acontecerá uma celebração eucarística em ação de graça pelas irmãs que se consagraram neste mês de junho na comunidade religiosa Congregação Missionária da Sagrada Família. Será às 16 horas na capela do convento. Participe hoje com o padre Netinho Andrado, presidente da celebração, e também junto com o padre Cleides Claudino, que é o fundador, né, rapaz? Vamos aqui de informação. Josia de Souza analisa o avanço desenfreado das BET no Brasil. Denuncia a postura das emissoras de televisão diante o vice em aposta. Segundo Josia, BET são praga e emissoras jogam responsabilidade para o consumidor, diz o comentarista. Inclusive o Mbappé, o craque francês,

0: diz que não grava para Asbed.
1: Há uma legislação que é, a meu juízo, uma legislação muito frágil ainda. Nós precisaríamos aperfeiçoar, porque as bets viraram uma febre, uma praga, para usar uma palavra mais apropriada. E é uma lei, a Lei 14.790, que é muito recente, de 2023. E está lá, por exemplo, que não se pode dirigir publicidade sobre bets a crianças e adolescentes. Está cheio de criança e adolescente assistindo às partidas da Copa do Mundo. E nessas transmissões estão sendo apresentados códigos, QR codes, que conduzem diretamente para a plataforma de jogo. Então, essa publicidade agressiva, que não faz uma distinção muito clara entre transmissão jornalística e propaganda de jogatina, de cassino eletrônico, isso não parece adequado. Agora, vai resultar em alguma coisa essa providência do Ministério da Justiça? Essa aqui é a dúvida. O Estado brasileiro não deveria se debruçar sobre essa matéria de forma mais consequente? Porque hoje o que está acontecendo é que, cinicamente, meios de comunicação, e não só a Cazé TV, programas os mais populares do Brasil, da televisão brasileira, fazem publicidade de bets e depois bota aquela observação cínica: jogue com responsabilidade. É quase como jogar no colo do consumidor a responsabilidade pelo seu próprio infortúnio. Isso não adianta, a meu juízo, Fabíola, vamos ter que evoluir para uma classificação dessas publicidades de bets. Semelhantes, acho que são utilizadas para fumo, para álcool. Você não pode noticiar hoje ou propagandear, fazer publicidade de fumo livremente nos meios de comunicação. O mesmo se dá com o álcool. E nós tivemos que ralar muito para chegar a esse tipo de legislação. E isso se mostrou eficaz. Também no caso das bets, acho que nós temos que evoluir para algo parecido, Fabiola.
0: Tá aí. Comentário de Josinha de Souza, né, prestou esse seu ponto de vista a UOL, né? E a TV Cazé, o Ministério abre investigação contra a Cazé TV por propaganda de bets na Copa de 2026, rapaz. Daí a Senacom, que é a Secretaria Nacional do Consumidor, e do Ministério da Justiça e Segurança Pública, abriu procedimento para investigar a possível irregularidade da Cazé TV na divulgação de casas de apostas durante transmissões Copa do Mundo 2026. Teve um crescimento, viu? O órgão avalia se houve descumprimento das normas de publicidade responsável, que exige transparência e proíbe estímulo e aposta inclusivas ou promessas de ganhos fáceis. Em nota, o Ministério informou que a investigação foi instaurada após a análise de vídeo nos quais a plataforma digital de transmissões esportivas promovia empresas de aposta durante as partidas de torneio da FIFA, Federação Internacional de Futebol Associado, o Association, viu, Juninho? Jonas. O Jonas tá ouvindo ali que eu chorei. O despacho da Senacom detalha situação específica em que a publicidade de casa de aposta teria sido integrada à transmissão dos jogos com forte presença dentro da própria programação esportiva. Menino, essa TV Cazé, menino, do Alexandre, né, que é o proprietário, que fazia jornalismo, não concluiu, mas tá superando já, menino. Coxa, é batendo com a Globo já. Eita, menino, comprou todos os jogos, né? Transmissão, que só quem comprava era a Globo, exclusivamente. E vamos de notícia aqui pelo programa O Iraúna Bom, que lhe deixa você bem informado e também atualizado de tudo, rapaz. Eita, não teve saída, rapaz. Não teve saída para o Jacques Wagner. Teve que entregar a liderança do governo Lula.
2: Faz o L.
0: Também estava insuportável, irresistente, né? Com as denúncias sobre o mês com o Volcário, o senador Jacques Wagner anunciou ontem o seu afastamento da liderança do governo no Senado. Decisão foi tomada após o encontro com o presidente Luiz Inácio Lula.

0: aeronaves privadas e pagamentos de 3 milhões e meio. Empresa ligada ao seu núcleo familiar. Em contrapartida, trabalhava pelos interesses do dono do banco, o Daniel Vocaro, no Congresso Nacional. E o cogitado para substituir é o senador cearense Camilo Santana, para a liderança do governo Lula. E o Edir Macedo, rapaz, Edir Macedo, o banco dele, rapaz. O banco dele, que... onde teve a ação da Polícia Federal. Mas tem duvidado sobre ele, né, Alex? Deixa eu ver aqui. Deixa eu encontrar a matéria aqui, rapaz. O Edir Macedo, poderoso. O Edir Macedo. O homem do aleluia. O irmão da fé. Que é universal. Pra encher o bolso, então, de dinheiro. A custa dos bestas. É, porque infeliz dos sabidos que existem os bestas, né, rapaz? Se não fosse... Né, não, Alex? Vamos ver se... Pois é, investigado por fraude contábil, Digimais declarou liquidez de 2 bilhões. Esse banco pertence nada mais nada menos do que o pobrezinho pastor Edir Macedo. Alvo de uma operação da Polícia Federal por suspeita de fraudar demonstrações financeiras com o banco Digimais, declarou em seu último balanço 2025 ter 2,1 bilhões de liquidez entre os valores em caixa e investimento em liquidez imediata, que poderiam ser resgatada a qualquer momento. De acordo com as investigações, a instituição financeira enfrentava, na verdade, uma crise de insuficiência de recursos financeiros disponíveis e corria o risco de ser liquidada pelo Banco Central. É, a diretoria do Banco Digimais replicou a prática de superavaliar os ativos mediante a emissão de títulos com a rentabilidade desproporcionais aos indicadores de mercado, efetuando manipulações nos balanços com o objetivo de ocultar dos órgãos de controle a deterioração de sua carteira de crédito, disse a Polícia Federal. Na representação que deu origem à operação de Mirage, deflagrada na última terça-feira, a defesa do banco. Você é do banco do... Oh, ei, ouvinte. Ou então, Alex, tu é do banco Marcha ou eu sou do banco Digimais de Edir Macedo?
1: Eu sou do banco, do banco, do banco. Eu sou do banco do Brasil. Do banco do Nordeste, sou o caba da peste.
2: Ô, seu doutor, assina.
0: Ah, não. Agradecemos a Posto Dantas FM por retransmitir o programa hoje, já chegando a hora de sair da conexão. Pois é, rapaz, parabéns ao prefeito Tamar Moreira, rapaz, que aniversariou no, na última terça-feira, rapaz. Comemoração, rapaz, pela sua data natalícia, rapaz. Paz, saúde e prosperidade, muitos anos.

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1: Ó, é o vereador de uma cidade de São Paulo, com o nome Serival Moura, do PT. Integrantes do primeiro comando da capital, PCC, e a cúpula da concessionária de ônibus Transunião estão entre os alvos da operação Última Parada, deflagrada na manhã de hoje pela Polícia Federal e pelo Ministério Público de São Paulo. A investigação aponta que a empresa de transporte público teria sido utilizada pela facção criminosa para ocultar e movimentar recursos ilícitos, chamada lavagem de dinheiro, né? Por meio de um sofisticado esquema de lavagem de dinheiro. Já também hoje, a Polícia Federal.
2: É quem? Eu?
1: Polícia Federal, PF. Brinca não com ela não. Já hoje, a Polícia Federal mira ex-diretor das lojas americanas por fraude de 24 bilhões. Se brincar, pegar ladrão, aí não fica um, né? Polícia Federal deflagrou na manhã de hoje uma operação para aprofundar as investigações sobre as fraudes de contábeis que revelaram um rombo estimado de 24 bilhões das lojas americanas, considerado um dos maiores escândalos do mercado financeiro brasileiro. A ação

0: tem como foco ex-diretor da companhia suspeito de participação no esquema. Ao todo, cerca de 180 policiais federais cumpriram dois mandados de prisão preventiva e 15 mandados de busca e apreensão no Rio de Janeiro. A operação contou com o apoio da Comissão de Valores Mobiliários e do Ministério Público Federal. Eita, não escapa um.
1: Não fica um, meu irmão, se gritar pega ladrão.
2: Quem é o cantor?
1: Não fica um.
0: Não sei não, eu sei que ladrão tem monte. Vamos ao intervalo, a gente volta já já com as outras informações aqui no programa ao Iraúna Bom.
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0: 13 horas e 1 minuto.
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2: Ele mesmo, às 13 horas e 4 minutos, de volta com o programa O Uiraúna Bom, aqui na Capivara FM 104,9, eu sou das Águas. Homem, que boêmio, eu tô tão longe de boêmio.
3: Quem é o
2: cantor? Cantor é você mesmo, Tiririca. Ó, em defesa de Bolsonaro, pede prorrogação de prisão domiciliar, tá chegando os 90 dias, aí tem que fazer diagnosticar ele, né? Com certeza, vamos diagnosticar pra ver se ele tá bem ou não, né? A defesa de Jair Bolsonaro pediu ao ministro Alexandre de Moraes, do Supremo Tribunal Federal, que prorrogue a prisão domiciliar concedida ao ex-presidente da República em março deste ano. Foram 90 dias, hein? A solicitação foi protocolada no fim da noite da última terça-feira, com relatório médico atualizado na véspera. Segundo o advogado Paulo Cunha Bueno, o laudo demonstra que, embora permaneça estável, o quadro clínico do ex-presidente ainda exige atenção contínua e cuidados especiais. A tal estabilidade não representa a resolução das enfermidades de

0: fase, mas resultado do controle clínico obtido mediante observância rigorosa das medidas terapêuticas instituídas, acompanhamento de multidisciplinar regular e a monitorização, contínua das múltiplas comorbidades apresentadas, afirmou o advogado em suas redes sociais. O prazo da prisão domiciliar temporária do ex-presidente Jair Bolsonaro termina hoje. Terminou, acaba hoje, viu? Olha aquela música aí para Bolsonaro, que a prisão acaba hoje. Acaba hoje. Condenado. Pois é. E condenado a 27 anos e 3 meses de prisão no processo de trama golpista, o ex-presidente está cumprindo pena em sua residência no condomínio solar de Brasília, na capital federal.
1: Acabou, porra!
0: Acabou mesmo, Bolsonaro!
1: Acabou, porra!
0: Pois é, não sei se sua defesa vai ser atendida ou não por essa solicitação de mais de uma prorrogação nessa sua prisão domiciliar que acaba hoje.
1: Acabou, porra!
0: Acabou mesmo! Tempo de estribichar.
2: E que cachorrada?
0: Sei não, Lúcio. 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
1: uma
0: São João.
1: São Pedro também. 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
3: Aí tá certo.
0: E tu ainda pensava que era, não era certo ainda, rapaz, mas tu é maluco, né? 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Homens fortes, menino! E vamos mais de informação, que aqui não para a informação.
3: Aí tá certo.
0: É, certeza. Deixando você bem informado de tudo, menino. O programa é...
4: Pix, papai, nada.
0: Homem, tu tem que falar em Pix essa hora, homem. Tu tá doido. É, falar em Pix essa hora, só o que faltava. Eita, menino, mais uma informação sobre o nome mais conhecido da imprensa e do brasileiro. O fundador do Banco Master, Daniel Vocário, recebeu em seu celular um documento que

informava a abertura de uma investigação sigilosa sobre o negócio entre a Caixa, as 7 e o banco. A informação são da Polícia Federal, que consta em relatório tornado público em dia 16 de junho pelo ministro André Mendonça, do Supremo Tribunal Federal, que foram divulgadas antes de ontem. A coluna da jornalista Furana, Marlu Gaspar, do Jornal Globo, que trouxe essa informação. Tá rindo aí, rapaz? Goteira, vazaram. Segundo a Polícia Federal, o Volcaro buscava compreender a natureza e o motivo e o andamento dos procedimentos sigilosos em que seu nome aparece como parte ou possível investigado. O Volcaro estava envolvido com tudo, rapaz. Não era motivo de alguém vazar tudo para ele, né? Alguém ter a complacência. Como os políticos poderosos, de Palácio do Planalto até fora dele. Ou seja, direita, esquerda e caralho.

vamos com os destaques das eleições 2026. Mais uma pesquisa do Poder Data divulgada hoje mostra que o presidente Luiz Inácio Lula da Silva do PT tem 43,6% das intenções de voto em uma simulação no segundo turno contra Flávio Bolsonaro do PL, que pontua com 43%. Os dois estão tecnicamente empatados, considerando a margem de erro do levantamento, que é 2 pontos percentuais para mais ou para menos. No estudo do fim de maio, o pré-candidato petista tinha os mesmos 46 de agora, ante 42 do filho Jair Bolsonaro. Flávio oscilou um ponto percentual para cima no período, dentro da margem de erro. As pesquisas em sequência indicam um quadro de estabilidade, com Lula estabilizando numericamente e um pouco acima de Flávio.

E vamos mais de informações políticas que não para, principalmente na nossa Paraíba. A polêmica na boa defende unidade da base, elogia Rafaela Camaraense, reforça compromisso com os municípios da Paraíba, rapaz. O pré-candidato relatou que esteve recentemente em Monteiro, onde acompanhou a vitória da seleção brasileira ao lado da prefeita Ana Paula e a pré-candidata a deputada estadual Ana Lorena, antes de seguir para compromisso em Cuxixola ao lado do prefeito Caio. Já durante a entrevista, Nabô também destacou o potencial turístico da região do Cariri e defendeu investimento para fortalecer eventos culturais e impulsionar a economia local. O pré-candidato ao Senado Federal, Nabô Vanderlei, também disse que a importância dele estar percorrendo os municípios, defender o fortalecimento do municipalismo e manter a unidade da base governista para as eleições 2026.

Lucas Ribeiro desconversa sobre apoio de Bruno no segundo turno. Primeiro vamos escolher o vice, disse o governador. O governador Lucas Ribeiro do PP evitou comentar essa semana a possibilidade de reaproximação política com o prefeito de Campina Grande, Bruno Cunha Lima, do União Brasil, em um eventual segundo turno nas eleições deste ano, se Efraim não for para o segundo turno. Declara que é o candidato a pré-candidato a governador que está apoiando o Bruno Cunha Lima. A declaração foi dada durante a entrevista a uma emissora de Campina Grande, em agenda do governador na cidade, ao lado do ministro de turismo, Gustavo Feliciano, foi cumprida. Questionado sobre uma possível composição futura com Bruno, Lucas respondeu num tom bem humorado e deslocou o assunto para a escolha do vice. Abre aspas. Olha, essa é uma... Vocês estão me perguntando sobre o vice. Eu ainda não sei essa questão de vice. Ah, e você já está chegando no segundo turno? Vamos primeiro escolher o vice, depois a gente vai para essa pauta, afirmou o governador.

Pai, defesa de Nabor, filho Hugo Mota contesta críticas e fortalece o nome para o Senado. O deputado federal Hugo Mota, presidente da Câmara dos Deputados, do Republicano Paraibano, destacou que a presença do ex-prefeito de Patos, Nabor Vanderlei, na chapa governista, que disputa uma vaga ao Senado Federal, não se deve ao fato de ser pai do presidente da Câmara dos Deputados, mas sim ao seu legado político. Segundo Mota, esse histórico tem incomodado adversários. É importante que a Paraíba saiba que Nabor está na chapa por ter sido deputado estadual por 2 vezes e prefeito por 4 vezes de Patos. E reorganizou a cidade por 2 oportunidades quando assumiu em situação difícil. Pode ter até uma pessoa que não gosta do nosso grupo político, mas jamais vai deixar de reconhecer o trabalho que foi feito.

candidato das oposições, um deles, o Efraim Filho, falou sobre essa celeuma que envolve, está envolvendo, que segundo ela diz que é nada mais nada menos do que a imprensa fazendo tudo isso, né? Ou seja, o senador Efraim Filho minimiza essa crise envolvendo a Michelle e o Flávio Bolsonaro. O senador pré-candidato ao governo da Paraíba, Efraim Filho do PL, comentou a repercussão da crise política envolvendo o senador Flávio Bolsonaro do PL e a ex-primeira-dama Michelle Bolsonaro, exposta nas redes sociais ontem. Para Efraim, o episódio deve ser encarado como serenidade e diálogo. Segundo o parlamentar, situações semelhantes fazem parte da realidade de muitas famílias brasileiras e exigem o equilíbrio para serem superadas. Ele também descartou impactos políticos no caso da Paraíba, afirmando que o eleitor sabe diferenciar questões pessoais no cenário eleitoral.

Adriana Galdino diz que não foi procurado para a vaga de vice e cobra espaços republicanos. Mas eu garanto que você não vai preencher esse espaço se a vaga de vice for do republicano, viu, Galdino? Pode tirar o cavalinho da chuva. O presidente da Assembleia, que não há interesse no Osiris Ribeiro que você seja o vice, viu? O presidente da Assembleia Legislativa da Paraíba, Adriano Galdino, republicano, comentou as especulações envolvendo o seu nome para a vaga de vice. Governador, na chapa do governador Lucas Ribeiro. Nas eleições de 2026. Em entrevista à imprensa, Adriano afirmou que até o momento não recebeu e nem vai receber qualquer convite, que nem participou de conversa sobre a composição de chapa majoritária governista. Segundo o parlamentar, a possibilidade de ocupar a vaga de vice não chegou oficialmente ao seu conhecimento. Apesar disso, ele defendeu que o posto seja preenchido por um integrante do republicano, partido que considera a maior base aliada do governo estadual. Não houve nenhum convite, nem nenhuma conversa. Essa possibilidade não chegou até a mim oficialmente, afirmou. E falar aí no nome de Lídia Feliciano, que foi duas vezes vista, uma de Ricardo e outra de João, no primeiro mandato de João e no segundo de Ricardo, passei a vice de Lucas. Não agrega nada, viu? Eu não vejo que vice vai somar muito para a candidatura de Lucas com a presença de Lídia Feliciano.

0: Pois é, vamos ouvir aí a ex-vice-governadora que sonha querer ser vice novo, Lídia Feliciano, que usou as redes sociais ontem para publicar uma mensagem rapidamente que ganhou repercussão nos bastidores políticos do estado. O vídeo foi divulgado pouco antes da vitória da seleção brasileira por 3-0. Vamos lá.
1: Bom, não é feito de peças iguais. Montar uma seleção de peso, seja nos gramados, na gestão ou na vida, exige entender que o talento de um ganha força quando se une à qualidade do outro. Um completa o outro. Imagina um time escalado só com dribladores ou só com a juventude que corre pelas pontas. Falta o equilíbrio. Um time forte de verdade precisa de vigor no ataque, mas não sobrevive sem a solidez, a maturidade e a visão estratégica de quem já esteve em grandes campeonatos e sabe dizer o ritmo do jogo quando a pressão aumenta. É a união de forças que faz o resultado acontecer. O futebol ensina, o craque resolve um lance, mas é o conjunto equilibrado que vence o campeonato. Qual a sua opinião? O que não pode faltar na escalação de um time vencedor?
0: Eita, Lídia Feliciano se oferecendo para ser vice. Não vai também. As movimentações em torno das eleições de outubro deste ano continuam provocando repercussões no cenário político paraibano. Ontem o ex-deputado federal Major Fábio Novo comentou as recentes declarações do senador Efraim Filho sobre uma possível composição com o ex-prefeito de Patinabó, Vanderlei, do Republicano, e avaliou que a construção de uma aliança entre os dois campos políticos encontra obstáculos difíceis a ser superado. Vamos ouvir.
2: Pelo que eu entendi nessa reportagem, Efraim coloca a impossibilidade de acontecer essa aliança, porque a condição que ele coloca para Nabu não passa na cabeça de ninguém, que Nabu vai deixar o grupo estruturado, a estrutura que ele tem de governo, junto com o atual governador, para apoiar Efraim. Então, acredito que Efraim apresenta aí a impossibilidade de acontecer essa aliança, né? Para mim, existem outras impossibilidades, mas é só por esta aí, já acredito, não há nenhuma possibilidade de acontecer essa aliança de Efraim da direita com Nabu.
0: Pois é. Na campanha passada, o Republicano fez uma aliança que foi preponderante para a vitória de Efraim Filho ao Senado, né? Mas agora a coisa tá diferente, né? Pois é.

0: Michele Bolsonaro se apresentando como humilhada fere a pré-candidatura de Flávio, diz o comentarista Carlos Andreas. Vamos ouvir.
1: Esse conjunto que passa pela condição feminina, daquela que é facilmente destratada, que é facilmente alijada, retirada da disputa, que não tem peso, que não pode sentar na mesa. Isso associado ao fato de que ela agia, tendo tratado de tudo que fazia com o marido, incluindo aí, portanto, a traição terceirizada, a traição tendo ela por intermediário, a traição a Jair Bolsonaro, isso pesa tremendamente nesse conjunto. Esse vídeo é ruim para o Flávio em vários sentidos. Veja, no momento em que se está falando

0: de Jax Wagner, em que Flávio tentava colocar a cabeça para fora, eclipsado por esse vídeo aqui, de Michelle Bolsonaro se apresentando como humilhada. Voltou ao Brasil depois do episódio no Ceará e recebeu uma ligação de... E aí ela fala, atividade coordenada, ataques coordenados a mim. Faz referência ao... Não diretamente, mas a um comando, uma coordenação para esses ataques que viriam do exterior, sobretudo dos Estados Unidos, onde está Eduardo Bolsonaro. É o bolsonarismo eduardista. Aquele que... Se o bolsonarismo é um movimento, é um fenômeno para o confronto, de confronto permanente, de conflito, e é a porção, o extrato eduardista do bolsonarismo, leva isso ao estado da arte, inclusive no que se pode chamar de fogo amigo. Mas não é fogo amigo. Porque não há parceria aí. Não há. Michelle, aquilo que ela representa, é percebido como adversário, como inimigo, como ameaça a um projeto de poder. Até mais do que Flávio, isso parece ser o destino da mensagem de Michelle. Fere Flávio, porque é o pré-candidato. Mas o destino da mensagem de Michelle, projetando o futuro, é uma disputa de projeto de poder, porque Eduardo Bolsonaro tem um projeto de poder. E fala dos filhos de Jair Bolsonaro com textos iguais, a chamando de autoritária, de não entender de política, de desrespeitar os acordos partidários. E ela dizendo que acordo partidário com Ciro Gomes, ademais ela tem um ponto, Ciro Gomes vai trair uma aliança a implodir rapidamente. Mas ela está acusando uma conspiração internacional contra ela, ataques contra ela. Que ela sabe de onde vem, não sou idiota como pensam que eu sou. O que prejudica Flávio eleitoralmente é o desdobramento da mensagem de Michelle. Não Michelle e ela própria. Depois de que Flávio me distratou no telefone, disse que seria melhor eu ficar fora das decisões do partido, disse que havia chegado ontem e não entendia nada de política, eu me recolhi. Eu não estou explicitamente na campanha de Flávio, porque segundo a interpretação dela foi o que ele pediu. Claro que teria algum impacto. Michelle participando ativamente da candidatura da campanha de Flávio Bolsonaro. Efeito positivo. É alguém que fala para as mulheres, especialmente para a mulher de cristã, mulher evangélica. E é uma categoria muito ampla, tem muitas nuances, mas Michelle Bolsonaro, que não é boba, tem um discurso constituído, fala muito bem e sabe para quem está falando.
1: Aí, né? Passo para o ouvinte. Alô, boa tarde.
2: É isso aí, Geraldo. Deputado aí comprando, que é prefeito aí, né, rapaz? E qual é o poder que não pode, né, o deputado aí, cara? Dentro aí comprando, que é prefeito e tudo, né? Elegeu o pai, né? Isso aí. Qual é o poder que não pode, né? Um dinheirão aí, né? Ele não é dinheiro dele, né? Mas é isso aí, são coisas da política, você sabe que no Brasil. Política já virou um negócio. Tamo lá, é um pra tudo, tamo lá e de cá, cara. Quem dá mais, é quem dá mais, né? É isso aí, a política virou um balcão de negócio, é isso aí. Mas vamos aguardar aí, né, porra, que vai decidir dia 4 de outubro. É isso aí, né, vamos aguardar a política aí, né. Dá para a Leninha, doutor Marcos, a todos, né, a prefeita Leninha aí também, né. A todos, né, Geraldo, vamos ver se ela faz o São Pedro, né. Vamos aguardar o São Pedro, não sei se vai fazer alguma noite São Pedro, né. Vamos aguardar aí, vamos dar um alô aí para a Tur, Caru e a Tur, Cisman, Gabeira, aí, Pantera. Fransquinho, seu Onildo, bem, Chico Hélio, Chico de Lila, todos, né? Lá em Poço Dantas, Rio, daí, Zé Almeida, lá em Poço Dantas também, prefeito Itamar, Cláudio Baltazar, Josemar, todos, né? Tá pela Poço Dantas, né? Ok, um abraço para todos os ouvintes aí, Marconi, Zé, Rosaliel, seu Lila, e a todos, né? Felipe Moura, e a todos que estão curtindo aí, Babá. Raimundo Babá, aí também o nosso amigo Tony da Vassoura, nosso amigo Tony da Vassoura e a todos que curtam aí o Iraúna Bom. Valeu, um abraço aí. Vamos aguardar agora o São Pedro, né? É isso aí.
1: Ok, Lula, obrigado pela sua participação. Lula tá numa ressaca, menino, porque ele ontem extrapolou. Até com a camisa amarela. Entrou na igreja na hora do jogo, disse que esqueceu até o jogo. Disse que ele ontem brincou de bola até com coco, né, Lula? Eita, mas é brincadeira, é divertimento. É. Foi São João, agora vem o São Pedro, né, Lula? Obrigado pela sua participação, Lula. Agora tu vem saber, Lula, que política é balcão de negócio. Alô, boa tarde, que fala.
3: O mapeamento da América agora tá todo em direito. Aí diz que só tem a Colômbia, o Peru e o Brasil. Aí Colômbia e Peru teve as eleições, aí mudou pra direita. Só tem o Brasil agora que é de esquerda. Mas logo vai mudar isso aí. Só falta esperar.
4: faz o L.
1: Homem, ele vai fazer L, ele vai fazer o F, homem. Que é direita, não é esquerda, não. Eita, obrigado, Max, por sua participação mais uma vez. E a última de hoje. Rapaz, um desabafo emocionado de um trabalhador. O homem chorou ao relatar a dificuldade financeira no Brasil. A gente trabalha e não sai do lugar. Custo de vida tá caro. Trata-se do trabalhador Lincoln, que chamou a atenção nas redes sociais e expôs a dificuldade de milhares de brasileiros diante do alto custo de vida. Em um vídeo gravado na Avenida Paulista, em São Paulo, ele relata o cansaço físico e emocional trabalhar diariamente sem conseguir melhorar de vida. Como aqui a gente não pode expor o vídeo, mas o áudio, vamos
5: ouvir. Eu já acordei na mó bad pensando nisso, mano. Você é louco. Nós trampa pra caramba nesse lugar aqui, não sai do lugar, cara. Que situação, mó sufoco, mó vontade de sair do aluguel, mó vontade de vencer, mó vontade de vencer. A gente trabalha, a gente dá nosso sangue, dá nosso suor. Vai pra cima, na luta. Não tem vergonha, não tem vergonha de serviço. Nunca tive vergonha de serviço. Sempre trabalhei, ó, mão, ó. Sempre trabalhei, mano. Nunca tive vergonha de trabalhar na minha vida. Nunca tive. Mas de um tempo pra cá, eu já venho cansando. Eu venho guardando uma mágoa dentro de mim. Às vezes eu tento transparecer uma felicidade aqui pra vocês. O cabo é desenrolado, tá lindo pra luta. Eu sou trabalhador. Mas não tem como. Como é que eu vou andar nesse país? Como que eu vou sair do lugar? Sabe? Como é que eu vou ter esperança que o dia de amanhã vai ser melhor? Não tem como. O dinheiro vai embora rápido. Você pega 100 aqui, pega 200 aqui, já não tem mais nada. É um arroz, é uma mistura, um pedaço de carne. Ninguém tá aguentando comprar um pedaço de carne pra comer. Carne de boi, não importa qual seja, até carne moída virou luxo. Virou luxo nesse país. Eu tô cansado aí. Eu tô seguindo alguma rapaziada aí, um monte de pessoas que tá em outros países aí. Galera, vai no mercado, trabalha. Tem um rapaz mesmo que eu sigo, que ele falou, cara, uma hora de trabalho aqui, uma hora, você compra, é Irlanda, parece que tá uma hora de trabalho, você compra mistura. Você compra as coisas, fruta, você compra um monte de coisa. Com uma hora de trabalho, lá dele, é o que eu faço numa compra aqui, sabe? Eu tô empapuçado, cara, tô cansado desse lugar aqui. Olha onde eu tô, ó. Tô aqui na Avenida Paulista, um centro financeiro rico desse aqui. Aí a gente fica olhando esse monte de prédio de luxo aqui, ó. A gente fala, como é que essas pessoas conseguiram chegar dessa maneira num país desse? Como conseguiram? Se a gente trabalha pra caramba e não sai do lugar, como que conseguiram? Tipo, o papo é de tristecer, hein, mano? Aí tô aqui, ó, esperando a chuva dar uma amenizada pra ir ali ganhar R$150, trabalhar embaixo de chuva. Tá bom, graças a Deus por isso, eu agradeço muito pela oportunidade que a moça me deu, mas... Aí isso, cara, a gente cansa, o psicológico da gente cansa, sabe? A gente tem criança pra criar, a gente sonha em dar o melhor.
4: Brasil! Oi, oi, oi. Faz o L.
1: Eita, minha nossa, esse sonoplasta gosta de um L. Mas não vai gostar do L que é a primeira letra da palavra ladrão, não, viu? Pois é sofrimento, né, rapaz? Sofrer deve ser. É ruim demais sofrer. Peço a Deus não sofrer. E sofrimento profundo vem querer e não poder. Vamos embora? Agradecendo a todos que estavam na sintonia, os que participaram. Amanhã já estaremos de volta com mais uma edição, se Deus quiser, a última da semana. Mas não sai daqui antes de dar um boa tarde, dizer, se você fechar os olhos diante do medo que te aflige, jamais vai conseguir conquistar o que sonhou. Boa tarde.

Agradecemos a todos pela audiência. Estaremos de volta amanhã em mais uma edição de jornalismo do programa Oiraúna Bom.

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0: fazer sucesso, essa capa chegou muita gente, deixou o coração marcado, né, Leno?
1: Tamo junto, meu parceiro Tarcísio. Que honra, meu irmão.
0: Eu que agradeço. Meu ídolo.

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1: O levantamento avaliou aí a percepção dos moradores sobre a administração municipal e revelou aí um índice positivo de avaliação, reunindo aí as classificações ótima, boa e regular atribuídas pelos entrevistados. A pesquisa divulgada nesta segunda trouxe números favoráveis para a administração do prefeito de Sousa, Helder Carvalho. De acordo com os dados apresentados, 77,7% dos entrevistados aprovam a atual gestão municipal. Resultado que reflete aí a percepção positiva da população sobre as ações desenvolvidas pela prefeitura. O levantamento teve como objetivo medir a avaliação dos moradores acerca da administração municipal e apontou que a maioria dos entrevistados considera a gestão de forma satisfatória. O percentual de aprovação engloba aí as avaliações classificadas como ótima, bom e regular. Ao comentar os números, o prefeito Helder Carvalho afirmou que o resultado representa o reconhecimento da população ao trabalho realizado ao longo de quase um ano e meio à frente do Executivo Municipal. Na cidade de Sousa, são exatamente 19h02. Chegamos ao final de mais uma edição do Espaço Aberto, aqui nesta quinta-feira, dia 25 de junho de 2026. Agradecer aí os nossos ouvintes por mais um programa, agradecer a Deus por mais essa oportunidade, desejar a todos uma boa noite e paz e bem.

0: desafio, que era investir e requalificar os aeroportos regionais, porque o presidente Lula entende que o transporte aéreo não é apenas para a elite, não é para uma parte da população, mas é para todos os brasileiros.
1: Bom, em Ponta Porã, que é a cidade que faz fronteira aí com o Paraguai, o terminal aeroportuário ficou 5 vezes maior. A capacidade anual saltou de 30 mil para 130 mil passageiros. O aeroporto também ganhou novos espaços comerciais, teve aí ampliação do estacionamento e mais posições para aeronaves comerciais. Na capital, Campo

0: Grande, o aeroporto agora está preparado para receber voos internacionais com 3 pontos de embarque, novos equipamentos de inspeção, sala de embarque aí com 7 portões, a capacidade de atendimento saltou de 950 mil para 2 milhões e 600 mil passageiros por ano. E em Corumbá, cidade que dá acesso ao Pantanal, o aeroporto conta agora com novos espaços de embarque, check-in, inspeção de passageiros e estacionamento também. Além de aumentar a capilaridade logística e impulsionar o desenvolvimento da economia sul-mato-grossense, esses novos terminais também vão reforçar a infraestrutura para atender moradores, turistas, empresários e produtores que dependem, né, do transporte aéreo diariamente. Mariana, Luciano.
1: Obrigada, Graziele Bezerra, pelas suas informações ao vivo aqui na Voz do Brasil.
2: E ainda em Mato Grosso do Sul, mais cedo, o presidente anunciou a retomada de uma fábrica de fertilizantes que vai contribuir para a segurança alimentar e o fortalecimento da produção agrícola no Brasil.
1: A obra vai contar com 5 bilhões de reais do novo PAC e vai gerar cerca de 8 mil empregos.
3: Os fertilizantes ricos em nitrogênio são essenciais para o rápido crescimento de plantações. Por isso, costumam ser usados para aumentar a produtividade de lavouras de soja, milho e feijão, por exemplo, para reduzir a dependência de outros países e garantir que esse produto continue fortalecendo a produção interna. O governo do Brasil anunciou a retomada das obras da unidade de fertilizantes nitrogenados 3, na cidade de Três Lagoas, no Mato Grosso do Sul. Serão investidos mais de 5 bilhões de reais com apoio do novo PAC. A ministra da Casa Civil, Miriam Belchior, destaca o potencial de obras como essa para o desenvolvimento do país.
4: Gera emprego, gera crescimento no país, é bom para todo mundo. Reúne o setor público, reúne o setor privado, as nossas estatais.
3: A retomada da construção da fábrica, que estava paralisada desde 2015, deve gerar cerca de 8 mil empregos diretos e indiretos. As operações estão previstas para começarem em 2029. O empreendimento será da Petrobras, que assinou contratos com as empresas responsáveis pela conclusão da obra. De acordo com a presidente da estatal, Magda Jambriar, a localização da fábrica é estratégica.
5: Isso é fertilizante para Mato Grosso do Sul, Goiás, Paraná, São Paulo, região que concentra nada mais nada menos do que 40% da demanda brasileira de ureia.
3: A ureia é um dos principais fertilizantes nitrogenados utilizados pelos agricultores. Quando entrar em operação, a fábrica terá capacidade para produzir o equivalente a 16% da demanda nacional. Para o presidente Lula, a retomada da obra representa um passo importante para fortalecer a produção de fertilizantes à base de nitrogênio nacional e impacta diretamente no preço dos alimentos.
6: Você tem quase que 85% da estrutura de uma obra como essa, de repente para e fica 12 anos parada. E o Brasil pagando preços absurdos de fertilizantes que poderiam ser produzidos no Brasil, que aumenta a cada guerra que alguém quer dar no outro lá fora. E o pobre brasileiro que vai comprar uma fruta, que vai comprar uma comida, paga o preço dessa guerra.
3: Quando a unidade de Três Lagoas entrar em operação, junto a outras 3 unidades comandadas pela Petrobras, a estatal projeta atender cerca de 35% do mercado nacional de ureia até 2029. Antes da retomada das fábricas, 100% da ureia consumida no país era importada. Reportagem Márcia Fernandes.
2: E também em Ponta Porã, o presidente Lula entregou hoje mais de 1.300 títulos de terra para assentados da reforma agrária.
1: A ação faz parte do programa Terra da Gente, que visa agilizar a destinação de terras no país.
7: A segurança do título da terra chegou para 1.390 famílias do assentamento Itamaraty, em Mato Grosso do Sul. A entrega dos documentos aos produtores em um dos maiores assentamentos da reforma agrária do país foi feita pelo presidente Lula. O representante da Cooperativa dos Agricultores Familiares do assentamento Itamaraty, Ataíde Zambruschi, destacou os impactos para a comunidade.
8: Nós necessitamos desse título para as cooperativas poder crescer, recursos financeiros, água, indústria, para produzir alimento para esse Brasil. É, dá de comer para nossa agricultura, para nossos alunos na escola, para nossa Conab. Esse título representa muita coisa.

0: para nós.
1: Com mais de 50 mil hectares, o assentamento abriga cerca de 2.800 famílias, que produzem leite, grãos, frutas e hortaliças, e que também criam pequenos animais. Com o título definitivo da terra, os assentados passam a ter estabilidade para produzir e acessar políticas públicas, como crédito e assistência técnica rural. O presidente Lula destacou o esforço do governo para fazer desapropriações que levam à reforma agrária.
2: E está ficando cada vez mais caro. Não pensa que é barato, não, porque é caro. Desapropriar uma fazenda aqui nesse estado é muito caro. Não pense que é fácil fazer. Tudo é uma guerra contra a lei. Tudo é uma guerra contra o manual. Porque o manual é quase tudo para criar dificuldade. É como se a gente estivesse subindo uma escada. A gente cansa, mas a gente não pode desanimar. A gente cansa, mas a gente não pode desanimar.
1: Também foi entregue o título de propriedade à comunidade quilombola Picadinha, localizada em Dourados. Foi assinado ainda acordo para a destinação de mais 72 mil hectares no estado para a reforma agrária. A medida deve resultar na criação de 33 novos assentamentos para quase 5.800 famílias. Foram entregues ainda 42 unidades habitacionais em outros 10 assentamentos sul-mato-grossenses, em um investimento de 4 milhões de reais. Reportagem Luana Karen.
3: E o presidente Lula também comentou hoje assuntos internacionais.
4: Ele prestou solidariedade às vítimas do terremoto na Venezuela e ofereceu apoio ao país para a presidente venezuelana Delcy Rodríguez.
3: E parabenizou o novo presidente eleito da Colômbia, Thaisa Vitória, tem os detalhes.
5: Pela rede social X, o presidente Lula disse que tomou conhecimento com grande preocupação e consternação dos impactos causados pelo terremoto que assolou a Venezuela ontem. O presidente disse ainda que instruiu o Ministério de Relações Exteriores e a Embaixada do Brasil na capital venezuelana, Caracas, a avaliarem as medidas de assistência que o Brasil possa tomar para ajudar os atingidos. Ainda ontem à noite, o Itamaraty divulgou nota declarando que não há brasileiros registrados entre as vítimas até o momento. Em evento nesta quinta-feira em Mato Grosso do Sul, o presidente Lula disse que já conversou com a presidente da Venezuela, Delcy Rodríguez.
2: Nós fizemos uma reunião com vários ministros agora. Eu falei que a presidenta Delcy da Venezuela de manhã do carro para perguntar para ela o que ela precisava que a gente fizesse. E nós estamos reunidos vários ministros para a gente mandar tudo o que for necessário mandar para a Venezuela. Água, bombeiro, defesa civil, comida, remédio.
5: E pela mesma rede social, o presidente parabenizou o povo colombiano pelo processo democrático e soberano que elegeu Abelardo de la Espriella nas eleições do último domingo. Lula destacou a amizade entre Brasil e Colômbia e disse que ela é fundamental para a superação de desafios comuns, como a preservação da Amazônia, o enfrentamento da pobreza e o combate ao crime organizado. Reportagem Thaisa Vitória.
4: E agora há pouco, o presidente Lula divulgou em uma rede social que vai enviar na manhã dessa sexta-feira uma missão humanitária de busca e resgate urbano na Venezuela.
3: O Brasil vai enviar um avião KC-390 da Força Aérea Brasileira que vai sair de Guarulhos com 36 bombeiros, técnicos da Defesa Civil Nacional, da Agência Nacional de Telecomunicações e 9 toneladas de equipamentos para socorro às vítimas.
4: No sábado, o Brasil vai enviar equipamentos para montagem de um hospital de campanha, purificadores de água com painel solar, medicamentos e material médico para cirurgias.
3: Lula afirmou também que segue acompanhando o trabalho de resgate e que o Brasil vai prestar todo o apoio necessário ao povo venezuelano.
4: Benefícios tarifários do acordo de livre comércio entre Mercosul e União Europeia começaram a vigorar no mês passado.
3: Com eles, inúmeras oportunidades de negócio se abrem para empresas brasileiras no continente europeu, inclusive para as pequenas e médias.
4: E o governo do Brasil quer levar aos empresários mais conhecimento sobre essas oportunidades. Por isso, amanhã vai lançar uma plataforma voltada para eles.
3: Quem nos conta os detalhes sobre isso é o presidente da Agência Brasileira de Promoção das Exportações, a Apex Brasil, Laudemir Miller, que fala conosco ao vivo de São Paulo agora. Boa noite, presidente.

0: Boa noite.
1: Presidente, amanhã o senhor vai participar junto com o vice-presidente Geraldo Alckmin e o ministro do Desenvolvimento, Indústria, Comércio e Serviços, Márcio Elias Rosa, de um encontro com empresários, para apresentar a eles as oportunidades de negócios que podem surgir a partir da entrada em vigor do acordo de livre comércio entre o Mercosul e a União Europeia, né? Que oportunidades são essas?
0: Olha, são oportunidades trilionárias. É, o acordo Mercosul-União Europeia está trazendo um dos maiores, está formando os maiores blocos do mundo, maiores blocos econômicos. E para vocês terem uma ideia, a Europa, ela traz de fora do bloco, ela importa US$ 3 trilhões. E o acordo, ele vai abranger mais de 9.000 produtos, sendo que desses 5.000 produtos já estão com tarifa zero. E o que que significa na prática? Significa que, por exemplo, hoje, né, antes do acordo, para a gente exportar um mel para a Europa, o produtor brasileiro pagava 17% de tarifa, de imposto. Para exportar uva, tinha que pagar 11, 12%. Para exportar máquina, tinha que pagar imposto também. E com o acordo, essas tarifas vão reduzir e nós temos 5.000 produtos que essa tarifa já é zero. Então, isso vai melhorar muito os negócios do Brasil e vai dar acesso a um mercado de US$ 3 trilhões.
2: E vocês vão apresentar também, né, presidente, ferramentas para que esses empresários possam aproveitar melhor essas oportunidades. Uma delas é uma plataforma desenvolvida pela Apex Brasil sobre produtos brasileiros aptos a disputar esse espaço no mercado europeu, não é isso? Fala mais pra gente sobre essa plataforma, como é que ela vai funcionar?
0: É isso mesmo, Mariana. É porque o que a gente quer é que cada empresário, ele possa ter a exata noção de qual que é a situação do seu produto. Ou seja, eu estou produzindo aqui o meu produto, ele, afinal de contas, a tarifa caiu ou não, quanto que é, qual é o benefício que eu vou ter nesse acordo, né? Então, essa ferramenta, ela vai estar disponível, é uma ferramenta que pode ser usada no computador, pode ser usada no celular e cada um vai poder saber exatamente a sua situação, o produto que ele tem, o quanto que ele está sendo beneficiado. Mas saber qual é a oportunidade, né? É só o primeiro passo. O que a gente quer mesmo é que esse empresário possa transformar essa oportunidade em negócio, e por isso que a Apex Brasil, junto com vários parceiros, nós já planejamos, a gente tem uma programação de nos próximos 12 meses até julho do ano que vem, nós vamos fazer 150 eventos de negócios só para o mercado europeu, onde a gente pretende aí beneficiar em torno de 2.600 empresas, para que o empresário conheça a oportunidade que tem, mas principalmente, em conhecendo essa oportunidade, possa encontrar compradores europeus e aí sim exportar e fazer negócio.
1: Bom, e essa plataforma pode também estimular as pequenas e médias empresas brasileiras a entrarem nesse novo mercado trilionário, né, que o senhor falou. O estímulo às exportações de empresas de pequeno porte é uma das metas da Apex para os próximos anos, não é isso?
0: Exato, Luciano. Isso é muito importante. É que todo mundo que tá ouvindo a Voz do Brasil, os nossos empresários, as nossas cooperativas, os nossos produtores rurais, acreditem que a exportação é possível para todo mundo. É possível para os médios e também é possível para os pequenos. O que precisa fazer? Tem que se preparar, tem que entender o mercado, e nisso a Apex Brasil pode ajudar muito. Com ferramentas de inteligência de mercado, planos de negócios e principalmente participar das nossas feiras, das nossas rodadas de negócios, tanto no exterior como no Brasil, quando a gente traz compradores internacionais ao Brasil. Então, essa é uma grande mensagem, que é uma grande oportunidade para todos, pequenos e médios também têm essa oportunidade. Se prepararem, contando com o nosso apoio, a gente tem uma segurança muito boa de que também essa oportunidade vai ser viável e se transformar em negócio para eles.
2: Agora, o senhor mencionou anteriormente alguns itens que vão estar beneficiados aí pelo acordo, mel, por exemplo. A Apex já mapeou, né, o que vai ter essa redução tarifária para exportação para a Europa. Esses itens, eles coincidem com aqueles que vão ter aumento de tarifas imposto pelos Estados Unidos, né, na última taxação? Ou seja, a minha pergunta é, as oportunidades na Europa, elas podem ajudar a reduzir o impacto dessa taxação norte-americana?
0: Sim, elas podem sim, né? Estados Unidos continua sendo um mercado muito importante, a gente continua promovendo as empresas e os produtos brasileiros nos Estados Unidos, mas a Europa é uma grande oportunidade que se abre também para os exportadores brasileiros. E para vocês terem uma ideia, a exportação do Brasil para os Estados Unidos, se a gente comparar janeiro a maio do ano passado com janeiro a maio deste ano, houve uma redução de em torno de US$2 bilhões da nossa exportação. Só que ao mesmo tempo que nós caímos a nossa exportação para os Estados Unidos, o Brasil aumentou a exportação para a Europa. Nós exportamos a mais 1,5 bilhão para a Europa. Nós exportamos 8 bilhões a mais para a China e exportamos, por exemplo, para a Índia, quase US$2 bilhões a mais também. Então, embora tenha caído a exportação para os Estados Unidos, o Brasil bateu recorde de exportação esse ano. Se a gente pegar janeiro a maio, onde nós tivemos US$12 bilhões a mais. E interessante, Luciano, é que das 2.000 empresas que estão com a Apex Brasil, que a gente trabalha, que a gente apoia e exportam para os Estados Unidos, nós tivemos 72% dessas empresas, elas diversificaram o mercado. Elas continuam exportando para os Estados Unidos, mas passaram também a exportar para outros
1: mercados. Presidente, nós temos apenas um minutinho a mais.
0: Para a diversificação.
1: Atualmente o comércio entre Brasil e União Europeia movimenta cerca de US$100 bilhões por ano. Você já tem uma estimativa de quanto esse fluxo pode crescer com a entrada em vigor, né, desse acordo?
0: Olha, Luciano, nós fizemos um estudo pegando só 543 produtos, que são aqueles que a gente tá priorizando, só esses 543 produtos, na estimativa da Apex Brasil, no nosso estudo, que são os nossos produtos prioritários, eles podem render o Brasil no curto prazo, nos próximos 12 meses, um incremento de exportação de até US$1 bilhão. E aí, basta também colocar que a gente tem não só esses 543, mas a gente tem milhares de outros produtos também com oportunidade, de modo que eu acho que a gente está com uma expectativa muito positiva de ter um crescimento aí de pelo menos US$1 bilhão nos próximos meses para a Europa.
2: Muito bem, nós conversamos com Laudemir Miller, presidente da Apex Brasil, a agência brasileira de promoção de exportações. Muito obrigada pela sua entrevista aqui à Voz do Brasil, presidente.
0: Obrigado, Mariana. Boa noite a todos.
1: Garantir acesso à educação, lazer e proteção para crianças e adolescentes é um dever do Estado e de toda a sociedade, como estabelece a Constituição Federal.
2: Mas essa realidade ainda é distante para mais de 1.600.000 jovens de todo o país submetidos ao trabalho precoce.
1: Para mudar esse cenário, o Ministério do Trabalho e Emprego lançou o novo Plano Nacional de Erradicação do Trabalho Infantil.
2: Com metas válidas até 2035, a iniciativa quer fortalecer a rede de fiscalização e assistência social em todo o Brasil.
3: Brincar, estudar e se desenvolver, direitos que ainda estão longe da realidade de milhões de crianças e adolescentes brasileiros. Segundo o IBGE, em 2024, o país registrou cerca de 1.650.000 crianças e adolescentes entre 5 e 17 anos em situação de trabalho infantil. O Nordeste concentra o maior número de casos, com 506.000 crianças e adolescentes nessa condição, seguido pelas regiões Sudeste, Norte, Sul e Centro-Oeste. Entre as principais causas estão a desigualdade social, a baixa renda familiar e a evasão escolar. No Brasil, qualquer trabalho é proibido para menores de 14 anos. Dos 14 aos 16 anos, só é permitido na condição de jovem aprendiz. Para enfrentar esse problema, o Ministério do Trabalho e Emprego lançou o Plano Nacional de Prevenção e Erradicação do Trabalho Infantil e Proteção a Adolescentes no Trabalho, com vigência até 2035. Uma conquista coletiva, destacou Roberto Guimarães, coordenador nacional de erradicação do trabalho infantil.
4: Esta quarta edição representa avanços significativos e confere maior estabilidade, continuidade e capacidade de planejamento de longo prazo.
3: O documento reúne metas, indicadores e estratégias para fortalecer a proteção de crianças e adolescentes em todo o país. A proposta foi construída de forma coletiva, com participação do governo, trabalhadores, empregadores, sistema de justiça, sociedade civil e organismos internacionais. Para o ministro do Trabalho e Emprego, Luiz Marinho, cabe à sociedade monitorar, fiscalizar as metas do plano e combater o trabalho infantil.
5: Esse é o compromisso deste quarto plano. O compromisso de todos e todas, para que nós possamos sonhar e trabalhar para realizar esse sonho, para um dia sermos declarados.

0: Trabalho infantil erradicado.
1: Para adolescente de Sergipe, Ellen Hipólito, representante do comitê que debateu o novo plano, lugar de criança não é no trabalho, é na escola, no brincar e na oportunidade de sonhar com um futuro melhor.
2: É por isso que esse plano, ele é muito mais do que um documento. Ele representa a construção de oportunidades e para que crianças e adolescentes, eles possam realmente estar na escola e sonhar, que é o que a gente sempre quer na nossa infância.
1: Com duração de 10 anos, o novo plano vai orientar as políticas públicas de combate ao trabalho infantil em todo o país. A meta é fortalecer a rede de proteção e garantir que crianças e adolescentes tenham acesso à educação, ao lazer e ao desenvolvimento pleno de seus projetos de vida. Reportagem Pablo Mundim.
3: E essas foram as notícias do Governo do Brasil.
4: Uma realização da Secretaria de Comunicação Social da Presidência da República.
3: Com produção da empresa Brasil de Comunicação.
4: Fique agora com as notícias do Poder Judiciário e do Congresso Nacional. Boa noite.
3: Boa noite para você, até amanhã.

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1: Você vai ouvir agora notícias do Poder Judiciário.
2: STF começa a julgar ações que questionam a exclusão de pessoas com autismo da isenção de impostos na compra de veículos.
3: STJ valida o uso da ferramenta conhecida como teimosinha em execuções fiscais.
2: TSE lança manual do eleitor.
3: Boa noite, eu sou Marcela Luiz.
2: E eu sou Walter Lima.
3: O Supremo Tribunal Federal começou a analisar dispositivos da regulamentação da reforma tributária que restringiram a isenção de impostos na compra de veículos por pessoas com deficiência.
2: A discussão envolve as regras de isenção do imposto sobre bens e serviços e da contribuição sobre bens e serviços instituídos pela reforma tributária.
3: Pela nova legislação, pessoas com deficiência têm direito à alíquota zerada na compra de veículos, mas o benefício foi restrito ao excluir situações que demandam suporte à mobilidade, como o autismo de nível 1. Na sessão de hoje, o plenário escutou as partes do processo. Depois, o julgamento foi suspenso e será retomado em uma outra data ainda a ser definida. A reiteração automática de ordens de bloqueio via Cisbajude pela chamada teimosinha é medida legítima para efetivar a execução, cabendo ao executado demonstrar causas impeditivas do gravame.
2: Essa tese do STJ deve ser seguida pelos tribunais de todo o país. Fátima Uchoa.
4: A teimosinha permite a repetição automática das ordens de bloqueio de dinheiro nas contas bancárias do devedor sem necessidade de nova decisão judicial. Para o relator na primeira sessão do STJ, ministro Sérgio Cucchina, essa ferramenta contribui para a efetividade da execução.

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